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1: 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Oh, let's try French.
0: Il est tendre dans mon cœur, une part.